0: La cosa es que sea Macorina. ¿Qué onda? Dice, ponme la rolita de la de Grupo Fresa. La de Vampiro. Aquí, buen Kiris. Sí, Grupo Fresa. Ok, a ver, vamos a buscarlo.
1: Un pedacito. Si eu não guardo nem dinheiro, que dirá guardar rancor. Você vacilou primeiro, nosso
0: carro. Dice, sería banda Fresa, ¿no?